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1: Oi. Escuta. Eu sei lá, eu senti aí nesses seus acordes aí, sabe o quê? A Garota de Ipanema.
2: É? Tá falando com ela.
1: Vamos fazer como a gente fazia lá no nosso showzinho lá de Mar del Plata?
2: Ah, vamos embora.
1: É?
2: Direitinho como a gente fazia lá?
1: Dá uma curtidinha nela?
2: Ah, vamos.
1: É?
2: Sempre tempo, né?
1: É. Depois você faz um solinho?
2: Claro, tá? Claro.
1: Então vamos.
2: Catalano.
1: Essa festa é tua, catalano. Olha que coisa mais...

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Muito bom dia, 8 e 8. Está aberta a sessão de sexta-feira na Room, turno da manhã com a Abel Duarte a abrir com The New World Wave. É um dos temas para Punch and the Clown, novo disco dos Lamb Shop de Kurt Wagner. Um dos temas que esta semana rodamos aqui com existência. Entretanto, apontem na agenda Lamb Shop no Teatro Circo no próximo dia 21 de novembro. Concerto de Kurt Weill e os seus Lamb Shop, Kurt Wagner, quero dizer. Walking on Waters, Bloom, agora. Bom dia.

Useless Effort para The Stone of Madness, são os Birds Are In, e há pouco Milênio da Galeria Incerteza e também Tom Zé Moncherry da Bernardo. 8h22, boa sexta, bom fim de semana. Temos Father John Misty para ouvir a seguir, The Payoff. Depois Think About You de Fruit Bats e ainda Go Go Gorilla, Vince Staples. Próximas propostas para ouvir nesta manhã aqui na Room. Para já, The Payoff é Father John.

Go Gorilla para Crybaby de Vince Staples. Agora 26 minutos para as 9. Compramos R.E.M. de Michael Stipe. Crush with Eyeliners.

Bueno, point para Weather Diaries dos Rive 2017, já lá vão quase 10 anos. Há pouco, Crush with Eyeliner, com mais um bom par de anos. R.E.M. em Monster, recordamos. Rapid Eye Movement, os R.E.M. de Michael Stipe. Estamos a 16 minutos das 9. A furada Gastwin com Eduardo Cardinho. Daqui a pouco, quem é que vai lavar a banca? PZ com a Joana Espadinha.

Mas é uma recordação das nacionais nesta manhã, Seven Fingered Friends, Alternative Prison, os Primitive Reason. Há pouco, quem é que vai lavar a banca para o álbum de família da PZ? Colaboração da Joana Espadinha. Final de hora com o Primal Scream, Feeling Like a Demon Again, é por vir até às 9. Até já!

0: 9 horas. 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

Muito bom dia, quase 9:06. Já está aberta mais uma aqui na RUM nesta manhã de sexta. Sessão com a Abel Duarte até às 11, em 97.5 também, RUM.pt para todo mundo. Abertura com este Blue Shadows, são os australianos de Avalanches, aqui também com Karen O, um dos temas que esta semana destacamos na RUM. Agora, Blood, de Mary in the Junkyard. Depois temos Nacionais, Felipe Carlson e também Vitória Vermelho. Bom dia.

A Primavera de Francisco Fontes. Há pouco para o Jack também da Vitória Vermelho e Parece Parece de Filipe Carlson. Foram mais três nacionais nesta manhã. 9h21, temos Eletrocardiodrama da Femme Falafel também para ouvir a seguir em Dói Dói Proibido, depois Phil de Usput com Sus. Continuamos no Som Nacional nesta manhã de sexta. Bom fim de semana. Fiquem ligados, 97.5, rom.pt para todo mundo, Universitário do Minho.

Doc Summer, nova de Ceremony, é um dos temas para Tell Me Your Dream. Estamos agora a 27 minutos das 10. Pina Boys para It Goes On, West Side Cowboy, para ouvir agora.

Começávamos esta Father Death dos Evils, há pouco o Pina Boys para It Goes On, disco dos britânicos Westside Cowboy. 19 minutos para as 10, daqui a pouco, leitura em dia com António Ferreira, agora a Estrada da Luz é Benjamin.

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1: Terminamos a semana com um livro que deverá ser obrigatório para todos e todas, adultos, crianças, meninos e meninas de todos os níveis de ensino, apesar do universo infantil, para quem ele é direcionado, é um livro para todas as idades. A Maré, de Claire Ellen Welch, as ilustrações de Aisling Lindsay, a edição é da Nuvem de Letras. Os tempos que vivemos, ou por outra, o conhecimento, o saber, a qualidade de vida, a longevidade, quando se manifestam rupturas neurológicas, evidentemente que nos provocam um certo receio, uma certa angústia, um questionar. Porquê? Porque o meu avô, porque o meu pai, a minha mãe, que não conseguem descodificar, o irmão, a irmã, não têm um discurso, uma argumentação verbal, mais ou menos consentânea, com o ideal comunicativo. E este livro responde a isso. Claire Ellen Welch é inglesa, foi professora primária, é uma presença constante em aulas de escrita e também nas escolas básicas para o incentivo da leitura. Também passa por festivais literários e livrarias e é fundadora do Books That Helps, uma iniciativa didática à volta dos livros. Ela em Portugal tem outros livros, Pode Tudo Mudar, O Tempo que Nos Une, está na companhia de Aisling Lindsay, irlandesa, natural de Belfast, ilustradora e escritora de livros infantis, estudou comunicação visual na Belfast School of Art, ilustrou também os livros da série Little People e o famoso livro de John Boyne, O Rapaz do Pijama às Riscas. Outros livros, no entanto, este é o único em Portugal, da sua autoria. Vários prémios reconhecem a criação desta excelente ilustradora. Como sabemos, a demência, hoje designa-se assim, ou a falha de memória, ou a falha na busca da palavra correta e indicada no processo de comunicação entre as famílias, os componentes sociais, todos aqueles que giram à nossa volta, levam-nos à interrogação. O que é o perder faculdades? O perder a agilidade naquilo que é a interação humana. Os adultos que sofrem, que são, vamos lá, alvo e acabam por ter estas rupturas cognitivas, sossobram e depois é aí, nesse momento, que deverá sobressair e vir ao de cima, como é evidente, o amor, a ternura. É uma menina, poderá, eventualmente, se o quiserem, ajustando num trabalho didático nas escolas, um menino vai com o seu avô à praia e o avô esqueceu-se de alguma coisa. O avô gosta muito desta sua neta, mas não se lembra como se fazem já certas coisas. Até neste espaço intermédio do relacionamento familiar entre avô e neta, a menina, como uma forma de escape ou justificação e de aceitação, diz: eu também às vezes me esqueço na escola como é que tenho de apertar os atacadores e então é a minha professora. Mas o avô diz: não, há qualquer coisa que me está a falhar. Na praia, neta e o avô, de mão dada, tentam construir castelos de areia na areia. E a maré sobe, e como é fácil de perceber, as consequências serão, por um lado, a angústia da menina, porque não gosta de ver destruído o seu trabalho artístico, e o avô, que não se lembra, não tem capacidade de percepcionar que o subir da maré irá levar ao desabar do castelinho dos sonhos da imaginação. E depois, a hora do lanche, de um pequeno piquenique, e as sandes, onde é que elas estão? E é como depois a menina, numa palavra de afeto, de ternura para o seu avô, diz: avô, não te preocupes, não fiques em pânico, porque eu também não me lembro onde deixei o urso polar, onde é que ele estará? Onde é que ele está e eu quero tanto, porque preciso dele para adormecer à noite. Portanto, desta cumplicidade, desta ponte que estabelece entre o mais idoso, o avô, e a menina, a sua neta, que é o prolongar da vida que nos tocou a todos nós viver, com riqueza e sensibilidade, nada. Apesar de tudo, a menina tenta não deixar o seu avô num estado de sofrimento, de dor, de preocupação, desorientação. Mas há um beijo muito grande da menina e do avô e foram à procura de estrelas do mar e aí realmente o sonho, a amizade, a compreensão, aquilo que é o dar a mão daquele que precisa e a menina, claro, obrigada a crescer e a ter segurança na vida, percebe que apesar de algo não funcionar como seria o ideal com o seu avô, ela está lá sempre e sempre para o amparar. E é um livro de felicidade onde a menina acaba por

Never Coming Back, recuperamos Rui Maia, há pouco a última proposta literária da semana com António Ferreira. Venha aí também a última desta hora, Instant Crush, Daft Punk com Julian Casablancas. É para ouvir até às 10, temos notícias à hora certa. Até já.

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3: Olá, muito bom dia. A RUM preparou um guia para ajudar a percorrer a Noite Branca de Braga. São mais de 200 atividades espalhadas por dezenas de espaços, com propostas que vão muito além dos grandes concertos, museus de portas abertas, cinema ao ar livre, exposições, visitas guiadas, oficinas, programação para famílias e novos percursos pela cidade, cinema ao ar livre, artistas bracarenses, património arqueológico e literatura, para lá dos concertos dos principais palcos. A Noite Branca espalha dezenas de propostas por diferentes espaços da cidade. Um dos destaques escolhidos pela Vereadora da Cultura, Catarina Miranda, é a Praça António Loza. O espaço transforma-se durante os 3 dias numa sala de cinema ao ar livre, numa programação criada pelo coletivo Pátio. Os filmes serão acompanhados por música tocada ao vivo e a chamada aberta lançada aos artistas acabou por resultar numa forte presença de criadores de Braga. Catarina Miranda admite que a imagem da praça transformada para estes China Concertos é uma das que mais entusiasma.
4: É emocionante. Temos uma praça aberta assim, com cinema a passar e com música ao vivo, ou seja, musicada de propósito para os filmes que vão passar. O que esta proposta também tem de interessante é o facto de ter feito uma open call aos artistas bracarenses para colaborar. E, portanto, e aí para nós, Câmara, foi em determinado momento uma incógnita, porque não sabíamos quem é que ia participar, porque a call foi aberta a todo o país e fiquei muito feliz quando percebi que a maior parte dos artistas selecionados são de Braga.
3: Também o património arqueológico ganha maior expressão nesta edição. Depois da experiência da Braga Romana, as termas romanas voltam a receber programação e juntam-se ao Museu de Arqueologia Dom Diogo de Sousa na criação de um núcleo da Noite Branca, mais afastado do centro habitual do evento. Oficinas e visitas dirigidas a diferentes públicos juntam-se aos concertos do palco jazz e às propostas previstas para o jardim. Maria José Sousa, diretora do museu, destaca uma oportunidade pouco habitual para descobrir o espaço pela noite dentro.
5: Com uma oferta diferenciada, em horários também diferentes, vamos estar abertos um bocadinho pela noite dentro, que não é muito comum no museu, e temos uma série de atividades destinadas aos públicos mais variados, nomeadamente oficinas, visitas, espetáculos. O museu é o palco jazz da Noite Branca, que também nos satisfaz muito, porque achamos que o espaço e o jazz combinam muito bem. E temos uma série de espetáculos previstos também para o jardim.
3: A programação não esquece a literatura. Entre as propostas municipais estão duas visitas temáticas que levam os participantes a percorrer Braga a partir dos livros e dos autores ligados à cidade. Uma delas parte de História da Arte em Braga e leva os autores de publicação aos locais sobre os quais escreveram. A iniciativa já está esgotada. A vereadora Catarina Miranda propõe os Passos de Ondina, onde se recupera a ligação de escritora Maria Ondina Braga à cidade.
4: Duas visitas em torno da literatura, uma delas sábado, dia 5, que já está esgotada, que é com os autores do livro História da Arte em Braga, que vão percorrer com os inscritos os locais sobre os quais escreveram. E a outra, que é intitulada Os Passos de Ondina, é também uma visita, chamemos uma visita literária, em torno da obra da Maria Ondina Braga.
3: E por falar em literatura, também a Biblioteca Lúcio Craveiro da Silva vem para a rua e monta um lounge no Largo de São Paulo. No guia da Universitária estão reunidos os principais destaques, horários, sugestões e vozes dos responsáveis pelos vários equipamentos culturais. O roteiro completo está disponível em rum.pt. A Ordem dos Psicólogos Portugueses diz que os utentes do SNS podem esperar meio ano para terem a primeira consulta com um psicólogo e que o reforço de profissionais nos centros de saúde e nas escolas é insuficiente. Após uma reunião entre a organização e a Ministra da Saúde, ficou previsto um reforço de 300 psicólogos nos cuidados de saúde primários, os centros de saúde, até dezembro deste ano. Atualmente, no Serviço Nacional de Saúde, existem 1.200 profissionais, cerca de 500 estão nos cuidados de saúde primários, outros 500 nos hospitais e os restantes em projetos do setor público. A propósito do Dia Nacional do Psicólogo, que se assinala hoje, a bastonária da Ordem dos Psicólogos Portugueses, a Sofia Ramalho, indicou também que o espaçamento entre consultas pode durar meses, caracterizando a situação como insustentável.
6: Os tempos de espera agora para uma primeira consulta andam à volta dos 6 meses. E o espaçamento entre consultas às vezes também implica meses. E isto não é consonante com aquilo que deveria ser uma intervenção psicológica nesta área. Ou seja, muitas vezes em 6 meses o problema da pessoa densifica-se e, em vez de ser uma situação que poderia ser facilmente resolvida, é uma situação que durante 6 meses fica a evoluir para uma situação mais grave e, portanto, está a penalizar seguramente o cliente.
3: Sofia Ramalho, bastonária da Ordem dos Psicólogos Portugueses, a propósito da falta de psicólogos no Serviço Nacional de Saúde. Atualmente, no SNS, existem 1.200 profissionais. O Moreirense quer ser a primeira equipa a encontrar o caminho para a baliza do Futebol Clube do Porto esta temporada. Os cónegos visitam o campeão nacional depois de terem conseguido a primeira vitória da época frente ao Casa Pia, mas Vasco Botelho da Costa sabe que o grau de dificuldade sobe consideravelmente no Dragão. O treinador admite que poderá até passar largos períodos sem a bola e a equipa é obrigada a defender perto da própria baliza, mas acredita que a pressão agressiva dos Dragões também pode abrir espaços.
7: Nós sabemos que, frente ao Porto, vamos ter momentos onde temos que dar as mãos, defender a nossa baliza com tudo, mas também sabemos que o Porto é uma equipa que pressiona de uma forma muito agressiva e esse tipo de pressão também gera espaços, gera eventuais desequilíbrios e nós, obviamente, que temos que

0: estar preparados para conseguir aproveitar esses mesmos espaços. E de certeza absoluta que vamos ter algumas ocasiões de criar perigo e de chegar à baliza do Porto. A grande diferença nestes jogos é que chegamos menos vezes do que aquilo que queremos e que gostamos, e quando chegamos temos que fazer a diferença.
1: O Futebol Clube do Porto e o Moreirense Futebol Clube medem forças na quinta jornada da Primeira Liga no Estádio do Dragão, num encontro que está agendado para hoje às 8:15 da noite, com arbitragem de António Nobre, da Associação de Futebol de Líria. E assim termino este noticiário. Estou de volta à uma com mais informação. Tenham um bom dia.
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Muito bom dia, 10 e um quarto. Está aberta mais uma aqui na Rumo nesta manhã. A terceira da sessão com a Abel Duarte a abrir este Feeling Like, novinha do Bracarense Flambeau. Um dos temas que esta semana destacamos aqui na Rumo. Hoje é dia de Rumo Económico, também para conferir daqui a pouco com José Silva Brás. Formação útil da responsabilidade da Edith Velho e o apoio à gestão, espaço habitual na Rumo às sextas. Antes disso, lá féria para M e também Falho dos Duques do Precariado. São as próximas duas. Bom dia.

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1: Estão abertas as inscrições para o curso IA na Prática, Negócio, Ética e Futuro, promovido no âmbito da Bora Mulheres Academia, implementado pelo Impact Hub Lisbon e pela Data Collab. O Bora Mulheres Academia é uma extensão do programa da Coca-Cola, integrado na sua estratégia de ESG e responsabilidade social. A formação pretende reforçar competências digitais e apoiar a utilização prática da inteligência artificial em contexto profissional, com aplicações em negócios, projetos, produtividade, análise de dados e marketing. O curso dirige-se a empresárias, colaboradoras, mulheres em transição de carreira e pessoas à procura de emprego. A formação é gratuita, certificada e totalmente online, com 10 horas de duração, distribuídas por 4 sessões nos dias 6, 13, 20 e 27 de outubro, entre a

às 2:30 e às 5 da tarde. Está ainda disponível a opção de rever as sessões em replay. O programa aborda a utilização quotidiana da IA, ferramentas para negócios e projetos, ética, privacidade, pensamento crítico e tendências futuras da tecnologia. A formação é ministrada em português, com tradução para a língua gestual portuguesa e inclui certificado de formação profissional. Mais informações e inscrições estão disponíveis no site da Academia Bora Mulher, em boramulheres.pt. A 28 Digital abriu candidaturas ao TTO Club, um programa dirigido a gabinetes de transferência de tecnologia e de conhecimento, TTO e QTO, que pretendem reforçar a colaboração com empresas, a valorização do conhecimento e a comercialização de propriedade intelectual. Podem candidatar-se TTO e QTO de média dimensão, com 5 a 15 colaboradores, ou um número reduzido de propriedades intelectuais licenciadas e com experiência na colaboração com empresas e na comercialização de propriedade intelectual. Serão selecionados até 30 representantes, com o máximo de 2 por instituição. O programa decorre entre outubro e dezembro de 2026, combinando atividades online e presenciais orientadas para aprendizagem entre pares, partilha de boas práticas e desenvolvimento de soluções para desafios comuns na transferência de tecnologia. A participação é gratuita e a iniciativa assegura os custos de alojamento até 2 representantes por organização selecionada. As candidaturas decorrem até 20 de setembro de 2026 e são analisadas de forma contínua. Os candidatos serão informados do resultado até 4 semanas após a submissão, estando prevista comunicação a todos os participantes até 25 de setembro. O programa e o processo de candidatura estão disponíveis no website da 28 Digital em 28digital.eu. A European Patent Academy, em colaboração com a EIT Higher Education Initiative, vai promover o ciclo IP as a Driver for Innovation, composto por 4 sessões online dedicadas ao papel da propriedade intelectual na inovação, investigação e transferência de tecnologia. Serão abordados temas que vão desde os fundamentos da propriedade intelectual até à utilização estratégica de informação de patentes e à definição de estratégias de proteção e valorização de ativos intelectuais. As sessões destinam-se sobretudo a investigadores, inovadores e profissionais ligados à transferência de tecnologia, incluindo universidades, centros de investigação e estruturas de apoio à inovação. Cada sessão integra uma apresentação temática e um momento final para esclarecimento de dúvidas. O ciclo decorre entre setembro e dezembro, com 4 sessões online ao longo deste período. Pode consultar a página da EIT Higher Education Initiative Community para detalhes sobre o programa e a formulação da inscrição.

Está a fechar a sessão de hoje comigo. Há pouco o Joaquim, Love and Romance and a Special Person in the Heaven da Arlo Parks. Para ouvir até às 11, Young Again de Casper Bjork. Daqui a pouco chega a Elizabeth a apresentação com mais uma contagem do Top. Nas próximas duas horas, contagem decrescente dos 20 temas mais votados por vocês durante toda a semana em room.pt. Bom fim de semana.

0: 11 horas. Quase a atingir o zénite. 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

Bem-vindos mais uma edição do Top Universitária. Já sabem, o Top vai para o ar todas as sextas, entre as 11 e a 1 da tarde, com reposição ao domingo, entre a 1 e as 3 da tarde. Durante as próximas 2 horas vamos conhecer os 20 temas mais votados por vocês ao longo desta semana. Abrimos, como já é habitual, com uma das nossas apostas para esta semana, um dos temas que vai estar para votação no próximo top, o Celso com Flores Falsas, faz parte do trabalho Indie Corno. Vamos então começar a nossa contagem decrescente. Começamos pelo número 20. Desceram 9 posições. Falamos dos Suede, Emotionally Unavailable, o álbum Antidepressants.

Os Suede desceram 9 posições com Emotionally Unavailable. 18º, entrada direta, música nova, Fountains DC, com Marianne.

Amen com Changes. Changes está em 17º lugar do Top Universitária. 18º para Fountains DC, é uma entrada direta com Marianne. Continuamos a nossa contagem decrescente. Mais uma reentrada, 16º lugar para Kiwi Junior com Photos of the Reenactment.

White Leg desceram esta semana 9 posições, estão em 15º lugar do Top Universitária, com High From Me. 16º, uma reentrada para Kiwi Junior com Photos of the Reenactment. Continuamos com a nossa contagem decrescente, mantém a mesma posição da semana passada, 14º lugar, Stone Dead, com Drugs.

É uma reentrada no Top Universitária, 13º lugar para Tiago Vilhena, com este Mau Mau Bem Bem. Faz parte do disco Salatrano, editado no final deste mês. Ainda 14º lugar, mantém a mesma posição, o Stone Dead com Drugs. Estamos quase no final desta primeira parte. Ainda há tempo para conhecermos dois temas. 12º lugar, Cacilho subiu 7 posições com este Tripé.

Filho, chama-se Tripé, está em 12º lugar do Top Universitário, subiu 7 posições esta semana. Estamos assim na reta final desta primeira parte do Top Universitário. Falta apenas saber quem anda pelo 11º lugar. Na próxima hora vamos saber quais são os 10 temas mais votados por vocês ao longo da semana. Terminamos então com o 11º lugar, subiu uma posição, falamos de Francisco Fontes com Primavera. Até já!

0: É meio-dia. É tarde, oficialmente.
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Bem-vindos mais uma hora de música na Antena da Universitária, segunda parte do Top Universitária. Durante esta hora vamos saber quais são os 10 temas mais votados por vocês ao longo da semana. Já sabem que o Top vai para o ar todas as sextas entre as 11 e 1, com reposição ao domingo entre a 1 e as 3 da tarde. Abrimos com Fujian Miyagi, Lowest Common Denominator, disco novo em outubro, New Shiny Object. É um dos nossos destaques desta semana, um tema que vai estar disponível na próxima votação. Vamos então começar a nossa contagem decrescente. Desceu 6 posições esta semana, 10º lugar para Jasmine com Caracol.

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Plans com Pleasure estão em nono lugar do Top Universitária, subiram 4 posições. Em décimo temos Jasmine com Caracol. Continuamos a nossa contagem decrescente, subiram 2 posições esta semana. Falamos dos K7 Pirata com Abismo, 8º lugar.

Alabama Shakes, I Feel Hope Coming, o disco I Must Be Dreaming. Estão em sétimo lugar no Top Universitário, desceram duas posições esta semana. Em oitavos, Cassete Pirata com Abismo, subiram dois lugares. Continuamos a nossa contagem, sexto lugar, desceram quatro posições, Helado Tropical com Sensacional.

Benjamin, Recurso Humano, está em quinto lugar esta semana no top. Subiu 4 posições. Em sexto, Helado Tropical com Sensación. Continuamos a nossa contagem. Graham Coxon em quarto lugar. Chama-se Billy Sass. Subiu 3 posições.

Fly com The Lightning Bolts Are Here. Perderam a liderança de há semanas. Portanto, temos um novo líder desta tabela. Em quarto, Graham Coxon com Billy Says. Falta apenas conhecer os dois primeiros lugares. Entrada direta para o segundo, Oriano, o projeto de Alexandre Rendeiro, também conhecido como Alec Rain, chama-se a Balada de M.A. Santos.

Entrada de M.A. Santos, entrada direta para o segundo lugar do Top Universitária. Estamos assim na reta final de mais uma edição. Falta apenas saber quem lidera a tabela esta semana. Temos um tema novo, uma vez que os disse Penguin Can Fly desceram duas posições. Para já, os recados habituais. O Top vai para o ar todas as sextas entre as 11 e a 1, com reposição ao domingo entre a 1 e as 3 da tarde. Não se esqueçam de votar em rum.pt. A liderar a tabela desta semana é mais uma entrada direta. Primeiro lugar para os Sensible Soccers, com efeito Zandinga, Toulouse Low Tracks Remix. Fiquem bem.

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0: Uma hora, 60 minutos que passam no segundo. Contigo.
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2: Olá, muito boa tarde. O Sporting Clube de Braga espera uma partida difícil amanhã, frente ao Futebol Clube da Alverca, para a quinta jornada da Primeira Liga. Essa, pelo menos, é a convicção do técnico Carlos Vicens, que justifica a máxima atenção a este jogo, tendo em conta as dificuldades que os alverquenses conseguiram impor nos jogos frente ao Futebol Clube do Porto e o Sporting.
3: Tenemos un partido difícil. No sé si habéis visto los partidos de Alverca, pero le ha puesto dificultades a Porto, le ha puesto dificultades a Sporting. Es un equipo que tiene un trabajo detrás que uno puede ver cuando observa cómo juegan, tanto en ataque como en defensa. Creo que unas ideas muy interesantes y que no tengo dudas de que mañana allí en Alverca vamos a tener dificultades. Por tanto, tenemos que estar bien, tenemos que hacer un partido serio, tenemos que hacer un partido donde el equipo en muchos registros dé una muy buena versión para conseguir la victoria, que obviamente con ese objetivo nos vamos a subir hoy en el autobús después del entrenamiento, ¿no?
2: Nos últimos dois jogos frente ao Alverca, os arsenalistas ganharam com vantagem larga, mas nem isso emociona o técnico, que prefere manter a atenção naquele que pode ser o primeiro jogo que os minutos ganham fora de casa esta temporada.
3: Sería importante para el equipo conseguir la victoria, que es el objetivo, como decía, que vamos a tener todos cuando nos subamos al autocarro después del entreno. Los partidos disputados, uno fue en enero y el otro fue en agosto. Enero 2026, agosto 2025 no tienen ninguna repercusión, importancia ni impacto en el partido de mañana para nada. Entrenador diferente, algunos jugadores han cambiado, otra época distinta, por tanto eso no vale para nada. Y lo importante es la respuesta que vamos a ofrecer después de haber conseguido una victoria aquí en casa el lunes, la respuesta que vamos a ofrecer como equipo mañana fuera de casa para conseguir la primera victoria fuera de casa en Liga que ya nos toca.
2: O técnico arsenalista Carlos Vicens, na antevisão ao jogo deste sábado frente ao Futebol Clube de Alverca. O jogo tem início marcado para as 6 da tarde no Complexo Desportivo Alverquense. Mais de metade dos alunos inscritos no Exame Nacional de Português da época extraordinária não compareceu à prova realizada esta quinta-feira. Segundo dados preliminares do Júri Nacional de Exames, estavam inscritos 9.492 alunos, mas apenas 3.831 fizeram o exame, o que corresponde a uma taxa de presença de 40,4%. Foram registadas 5.661 faltas. Em Economia A, compareceram 859 dos 1.688 inscritos, uma taxa de presença de 50,9%. Já em História, da Cultura e das Artes, fizeram a prova 190 dos 441 inscritos. A RUM preparou um guia para ajudar a percorrer a Noite Branca de Braga. São mais de 200 atividades espalhadas por dezenas de espaços, com propostas que vão muito além dos grandes concertos, museus de portas abertas, cinema ao ar livre, exposições, visitas guiadas, oficinas, programação para famílias e novos percursos pela cidade. No caso do Museu Nogueira da Silva, a sugestão é de que os bracarenses e visitantes parem, entrem e olhem para o espaço com mais atenção. Entre os destaques da casa estão duas exposições: o retrato na coleção do museu, que reúne diferentes formas de representar a figura humana, com obras do acervo da instituição, e Ao Pé do Mar, de João Paulo Queiroz, que propõe um novo olhar sobre o oceano num percurso construído a partir da relação do artista com a paisagem marítima. Para as famílias, a proposta de Paula Simões, do Serviço Educativo do Museu de Nogueira da Silva, é de que saiam das salas e cheguem aos jardins com um pad e paper que permite conhecer o espaço de forma mais descontraída, mas também olhar com mais atenção para pormenores que numa visita habitual podem passar despercebidos.
4: Para quem vier em família, teremos também um pad e paper pelo jardim, pensado como uma forma divertida de explorar este espaço e descobrir alguns dos seus segredos. No fundo, é esta a proposta do Museu para a Noite Branca: ficar na mesma cidade, mas vê-la de outra forma. Parar, entrar, descobrir e olhar com mais atenção e deixar que a arte, a história e a natureza nos surpreendam.
2: Se o roteiro da Noite Branca só inclui jardins, não pode perder o do Palácio dos Biscainhos, que, apesar de ainda estar em obras, receberá visitantes para apreciar a fauna e a flora, que também que também vão, aliás, invadir os salões do edifício histórico numa programação pensada para chamar a atenção para a dimensão ambiental do espaço. O conceito acompanha a intervenção em curso no Pombal do Jardim, que deverá reabrir ainda este ano como observatório. Fátima Pereira, diretora do Museu dos Biscainhos, explica que esta será uma edição especial.
5: É uma noite branca especial do ponto de vista daquilo que é o tema, o foco neste momento de atuação que estamos a trabalhar, porque ao mesmo tempo que temos o Pombal do Jardim do Palácio em obras, em intervenção, para abrirmos como observatório do Jardim do Palácio ainda este ano, como esta dimensão ambiental e natural está a ser explorada, esse é o conceito da Noite Branca no Palácio. Portanto, o que nós vamos ver na Noite Branca é o Palácio a ser invadido por flores, por aves, por espécies. É uma Noite Branca que procura chamar a atenção e sensibilizar para este lado mais ambiental do Jardim do Palácio.
2: No guia da Universitária estão reunidos os principais destaques, horários, sugestões e vozes dos responsáveis pelos vários equipamentos culturais. O roteiro completo está disponível em rum.pt. E por falar na Noite Branca, o Museu da Imagem reabre esta sexta-feira, às 19h. O anúncio foi feito pelo autarca bracarense João Rodrigues, que explicou ainda que a vereadora da Cultura, Catarina Miranda, preparou a programação e os conteúdos do museu.
6: O Museu da Imagem será inaugurado amanhã às 19h, será disponibilizado ao público. O museu não tinha aberto antes porque as obras ainda não tinham terminado. Entretanto, a nova vereadora da Cultura, também ela, uma pessoa que percebe particularmente do Museu da Imagem e do seu acervo, e portanto também quisemos e achamos que devia ser a pessoa, e era a pessoa mais avisada para proceder à programação do museu e aos conteúdos do museu e organizar o museu. E portanto, esta é uma pequena, grande novidade que queríamos passar, convidando todos os bracarenses amanhã a partir das 19h a visitarem o Museu da Imagem durante a Noite Branca.
2: O Museu da Imagem reabre hoje com Máquinas de Ver, uma exposição documental que reúne equipamentos fotográficos e objetos utilizados pelos antigos estúdios da cidade e que estará patente durante uma semana. Depois o espaço volta a fechar temporariamente para receber a exposição dos Encontros da Imagem, cuja inauguração está marcada para o dia 18 de setembro. E é com cultura que termino este noticiário. A informação está de volta à antena da RUM a partir das 16h, com a jornalista Ariana Azevedo. Quanto a mim, tenha uma boa tarde.
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Bem-vindo hoje mais uma hora de música na antena da Universitária, comigo, Elizabeth Apresentação. Abrimos com Sorry, Tom Will Smack Your Ass. É um dos nossos destaques desta semana também, Summer Feeling, de Nicky Moss. Passam 18 minutos da uma. Ainda a música nacional, Samuel Lúria e 12 ao todo. Esta chama-se Pedra

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Mr. Galini com Primavera, o disco Já Ninguém Vai Mudar o Mundo. Ainda This Is Lorelei, Billy Comeback e também música nova de Beck, In The Night, o trabalho Ride Lonesome. Faltam agora 26 minutos para as 2 da tarde. Boa sexta-feira e bom fim de semana. Ainda há música nacional com o Velhote do Carmo e Controlado.

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A voz é de Kara Noah, a música dos Avalanches, Blue Shadows, um dos temas que nos acompanharam ao longo desta semana, uma das nossas apostas. Escolha para o arranque desta hora de música. É a segunda parte da sessão de sexta-feira. Ainda por cá, Sérgio Xavier. Vamos juntos até às 4 da tarde em 97.5, também rumo.pt. Light the Way, a próxima escolha, assinatura de Len Bridges com o álbum A Caminho, Happiness Anytime. Vamos chegar a 25 de setembro. Depois continuamos com o Noise Earth. Logo a seguir, Caribou. Está apresentada a próxima sequência. Seja bem-vindo. Bom fim de semana.

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0: criação, ou se preferirem, recriação, a partir do tema da Gloria Barnes. Home, feito ou refeito por Carrie Boo, álbum Suddenly, a fechar esta primeira sequência. Passam 15 minutos das 3. Já a seguir, sugestão para o fim de semana aqui na antena da Universitária. Depois continuamos com Mira Quebec.
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How Inappropriate of You, o tema é da Mira Quebec, projeto solo de Zé Pedro Caldas, integrante entre outras bandas os Paraguai, a rodar por cá na antena da Universitária nesta tarde de sexta-feira. Estamos com praticamente 20 minutos para lá das 3, seguimos com o tributo aos Radiohead, no caso com Alex Greenwald e Mark Ronson a revisitar Injust. Depois temos o Star Cleaner Reunion, propostas para ouvir antes da edição da semana do Rumo Económico.

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1: Estão abertas as inscrições para o curso IA na Prática, Negócio, Ética e Futuro, promovido no âmbito da Bora Mulheres Academia, implementado pelo Impact Hub Lisbon e pela Data Collab. O Bora Mulheres Academia é uma extensão do programa da Coca-Cola, integrado na sua estratégia de ESG e responsabilidade social. A formação pretende reforçar competências digitais e apoiar a utilização prática da inteligência artificial em contexto profissional, com aplicações em negócios, projetos, produtividade, análise de dados e marketing. O curso dirige-se a empresárias, colaboradoras, mulheres em transição de carreira e pessoas à procura de emprego. A formação é gratuita, certificada e totalmente online, com 10 horas de duração, distribuídas por 4 sessões nos dias 6, 13, 20 e 27 de outubro, entre as 2:30 e as 5 da tarde. Está ainda disponível a opção de rever as sessões em replay. O programa aborda a utilização cotidiana da IA, ferramentas para negócios e projetos, ética, privacidade, pensamento crítico e tendências futuras da tecnologia. A formação é ministrada em português, com tradução para a língua gestual portuguesa, e inclui certificado de formação profissional. Mais informações e inscrições estão disponíveis no site da Academia Bora Mulheres, em boramulheres.pt. A 28 Digital abriu candidaturas ao TTO Club, um programa dirigido a gabinetes de transferência de tecnologia e de conhecimento, TTO e QTO, que pretendem reforçar a colaboração com empresas, a valorização do conhecimento e a comercialização de propriedade intelectual. Podem candidatar-se TTO e QTO de média dimensão, com 5 a 15 colaboradores, ou um número reduzido de propriedades intelectuais licenciadas e com experiência na colaboração com empresas e na comercialização de propriedade intelectual. Serão selecionados até 30 representantes, com um máximo de 2 por instituição. O programa decorre entre outubro e dezembro de 2026, combinando atividades online e presenciais, orientadas para aprendizagem entre pares, partilha de boas práticas e desenvolvimento de soluções para desafios comuns na transferência de tecnologia. A participação é gratuita e a iniciativa assegura os custos de alojamento até 2 representantes por organização selecionada. As candidaturas decorrem até 20 de setembro de 2026 e são analisadas de forma contínua. Os candidatos serão informados do resultado até 4 semanas após a submissão, estando prevista comunicação a todos os participantes até 25 de setembro. O programa e o processo de candidatura estão disponíveis no website da 28 Digital em 28digital.eu. A European Patent Academy, em colaboração com a EIT Higher Education Initiative, vai promover o ciclo IP as a Driver for Innovation, composto por 4 sessões online dedicadas ao papel da propriedade intelectual na inovação, investigação e transferência de tecnologia. Serão abordados temas que vão desde os fundamentos da propriedade intelectual até à utilização estratégica de informação de patentes e à definição de estratégias de proteção e valorização de ativos intelectuais. As sessões destinam-se sobretudo a investigadores, inovadores e profissionais ligados à transferência de tecnologia, incluindo universidades, centros de investigação e estruturas de apoio à inovação. Cada sessão integra uma apresentação temática e um momento final para esclarecimento de dúvidas. O ciclo decorre entre setembro e dezembro, com 4 sessões online ao longo deste período. Pode consultar a página da EIT Higher Education Initiative Community para detalhes sobre o programa e a formulação da inscrição.

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2: E foi a edição da semana do Rumo Económico, na voz de José Silva Brás. Emissões para ouvir sempre à sexta-feira aqui na antena da Universitária, alternativa rum.pt. Secção de podcast, aí também disponíveis as emissões para escuta e para download. Na música, regressamos com o clássico These Boots Are Made For Walking, o tema de Lee Hazlewood, celebrizado por Nancy Sinatra.

AI Girl, a música de Nico and the Bluebirds, projeto mais recente de Nico Guedes, que hoje apresenta-se ao vivo no Teatro Circo. Concerto integrado na Noite Branca, já em contagem decrescente para o arranque de mais uma edição. Vai apresentar então o seu trabalho Thank You. Concerto agendado para as 19, entrada essa é gratuita. Seguimos com novidades dos Fontaines DC, vamos ter álbum muito em breve, daqui a um mês e meio. Dopamine Chamber. O tema da avanço chama-se Marianne.

Aqui em tua bom de estúdio, a caminho dos Fontaines D.C., a banda não dá sinais de paragem. Novo álbum, então, prometido para 16 de outubro, terá por título Dopamine Chamber. Entretanto, também anunciado concerto em Portugal. Um novo disco vai ser apresentado na Meia Arena, dia 21 de outubro, 5 dias após o lançamento deste novo álbum, o quinto dos Fontaines, disse a banda de Green Shatten. Por falar em novo álbum, temos também os The Black Wizards com a nova obra. Este é um dos singles de avanço, chama-se Killing the Buzz.

É lançamento do dia. Novo álbum dos Black Wizards, o trio edita esta sexta-feira Force Major and the Acts of God. Escutamos um dos temas que serviram de avanço, Killing the Buzz. Entretanto, é chegada a altura das despedidas. Fechamos com mais uma proposta para o fim de semana, uma vez que já está a decorrer o Indie Music Fest em Baltar, Paredes, na Floresta Mágica, com muita e boa música. As festividades arrancaram ontem e prolongam-se até amanhã com muita música nacional, mas não só. Este ano o cartaz aberto também a nomes estrangeiros. É o caso dos Lézard, a banda belga estreia-se em Portugal com o seu álbum também de estreia. Desse disco propõe agora a escuta de Rock and Roll, Don't Let Rock and Roll You. Eles tocam esta noite e amanhã são os Evils. Apenas dois dos pontos de interesse de muita e boa música que vai passar então por Paredes, por Baltar. É mais uma edição do Indie Music Fest na Floresta Mágica da Quinta do Cabo. Assim que faço as despedidas, daqui a pouco vamos ter notícias. Depois a emissão continua com Sara Pereira. Continua ligado. Bom fim de semana.

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3: Olá, muito boa tarde. Mais de metade dos alunos inscritos no Exame Nacional de Português da Época Extraordinária não compareceu à prova realizada esta quinta-feira. Segundo dados preliminares do Júri Nacional de Exames, estavam inscritos 9.492 alunos, mas apenas 3.831 fizeram o exame, o que corresponde a uma taxa de presença de 40,4%. Foram registadas 5.661 faltas. Em Economia A, compareceram 859 dos 1.688 inscritos, uma taxa de presença de 50,9%. Já em História e Cultura das Artes fizeram a prova 190 dos 441 inscritos. O Museu da Imagem reabre esta sexta-feira às 7 da tarde, está integrado na programação da Noite Branca. O anúncio foi feito pelo autarca bracarense João Rodrigues, que explicou ainda que a vereadora da Cultura, Catarina Miranda, preparou a programação e os conteúdos do museu. Esta abertura estava inicialmente prevista para 18 de setembro, por ocasião dos encontros da imagem, mas foi antecipada para a Noite Branca, e por isso a vereadora Catarina Miranda também explicou o porquê do município ter decidido antecipar esse regresso. O museu, que reabre hoje com máquinas de ver, uma exposição documental que reúne equipamentos fotográficos e objetos utilizados pelos antigos estúdios da cidade, vai estar patente durante uma semana. O espaço volta a fechar temporariamente para receber a exposição dos encontros da imagem, com inauguração marcada para 18 de setembro.

0: Porque vai promover uma visita guiada ao renovado museu a partir das 7 da tarde. Agora o desporto. Amanhã joga o Sporting Clube Braga em Alverca às 6 da tarde. Uma partida difícil é o que espera o técnico Carlos Vicens, que justifica a máxima atenção a este jogo, tendo em conta as dificuldades que os ribatejanos conseguiram impor nos jogos frente ao Futebol Clube do Porto e ao Sporting.
1: Tenemos un partido difícil. No sé si habéis visto los partidos de Alverca, pero le ha puesto dificultades a Porto, le ha puesto dificultades a Sporting. Es un equipo que tiene un trabajo detrás que uno puede ver cuando observa cómo juegan, tanto en ataque como en defensa. Creo que unas ideas muy interesantes y que no tengo dudas de que mañana allí en Alverca vamos a tener dificultades. Por tanto, tenemos que estar bien, tenemos que hacer un partido serio, tenemos que hacer un partido donde el equipo en muchos registros dé una muy buena versión para conseguir la victoria, que obviamente con ese objetivo nos vamos a subir hoy en el autobús después del entrenamiento, ¿no?
0: Nos últimos dois jogos frente ao Alverca, os arsenalistas ganharam com vantagem larga, mas nem isso emociona Carlos Vicens. Ele prefere manter a atenção naquele que pode ser o primeiro jogo que os miúdos ganham fora de casa esta temporada.
1: Sería importante para el equipo conseguir la victoria, que es el objetivo, como decía, que vamos a tener todos cuando nos subamos al autocarro después de entreno. Los partidos disputados, uno fue en enero y el otro fue en agosto. Enero 2026, agosto 2025 no tienen ninguna repercusión, importancia ni impacto en el partido de mañana para nada. Entrenador diferente, algunos jugadores han cambiado, otra época distinta, por tanto eso no vale para nada. Y lo importante es la respuesta que vamos a ofrecer después de haber conseguido una victoria aquí en casa el lunes, la respuesta que vamos a ofrecer como equipo mañana fuera de casa, para conseguir la primera victoria fuera de casa en Liga que ya nos toca.
0: Aqui ouvimos o técnico arsenalista Carlos Vicens na antevisão ao jogo deste sábado frente ao Alverca, jogo marcado para as 6 da tarde no Complexo Desportivo Ribatejano. Já o Famalicão joga também amanhã, mas antes, às 3h30, no terreno do Estrela da Amadora, em partida da 5ª jornada da Primeira Liga. Quem também fez a antevisão ao início da tarde foi Carlos Carvalhal. Chega a este encontro em 14º com 2 pontos em 4 jogos. O Estrela ocupa a 8ª posição com 5 pontos somados em 3 partidas. Depois do empate sem golos frente ao Gil Vicente, Carvalhal considera que a equipa deu sinais de crescimento, sobretudo no processo defensivo e na agressividade de jogo.
2: Alguns dos objetivos que nós tínhamos no jogo foram alcançados. Não foi o principal, que era a vitória, mas a equipa demonstrou muito mais agressividade, com bola e sem bola. A equipa não sofreu golos, não permitiu muitas oportunidades ao adversário. Eu creio que permitimos uma oportunidade ao adversário, num adversário que criava, salvo erro, 9 oportunidades por jogo, salvo até aquele jogo, que é uma equipa que também começou bem, uma equipa que nos respeitou muito também, em equilíbrio, no momento da perda de bola, o Gil Vicente estava sempre muito bem equilibrado, não me permitiu colocar velocidade. A realidade é que nós também não permitimos que o Gil Vicente o fizesse, porque estávamos sempre muito bem equilibrados também, mas na minha ótica demos um passo à frente.
0: Carvalhal admite, no entanto, que o Famalicão ainda precisa de melhorar no plano ofensivo, criando mais oportunidades e chegando com maior frequência à baliza adversária. Na divisão ao jogo da Reboleira, o técnico falou de um encontro complicado diante de uma equipa bem orientada para o Pepa e que entrou bem no campeonato.
2: É um jogo difícil, sem dúvida. Vamos ter um jogo difícil. O Estrela começou muito bem o campeonato. Eu conheço o Pepa é um bom treinador, organiza muito bem as equipas. Trabalhamos bem durante a semana. Creio que temos tudo identificado relativamente à dinâmica do Estrela. Queremos também que identificamos bem uma outra vulnerabilidade que a equipa tem. Vamos esgrimir argumentos. Partindo deste pressuposto que vamos ser agressivos, que vamos ser sólidos defensivamente, temos que dar passos na progressividade, nos passos interiores e progressivos, serem melhores, caminharmos mais para a baliza, termos mais audácia para chegar ao golo.
0: Aqui ouvimos Carlos Carvalhal, ele pede uma equipa agressiva, sólida defensivamente e mais audaz no ataque, com o objetivo de somar pontos frente ao Estrela da Amadora. O jogo está agendado para amanhã às 15h30 na Reboleira, vai ser apitado por Vítor Ferreira, da Associação de Futebol de Braga. Ainda a Noite Branca, até porque o património arqueológico ganha maior expressão nesta edição. Um dos espaços que abre para esta noite é o Museu de Arqueologia Dom Diogo de Sousa. Conta com oficinas e visitas dirigidas a diferentes públicos, também os concertos do Palco Jazz e propostas para o Jardim. Maria José Sousa, diretora do museu, destaca uma oportunidade pouco habitual para descobrir o espaço noite dentro.
3: com uma oferta diferenciada, em horários também diferentes. Vamos estar abertos um bocadinho pela noite dentro, que não é muito comum no museu. E temos uma série de atividades destinadas aos públicos mais variados, nomeadamente oficinas, visitas, espetáculos. O museu é o palco jazz da Noite Branca, que também nos satisfaz muito, porque achamos que o espaço e o jazz combinam muito bem. E temos uma série de espetáculos previstos também para o jardim.
0: Aqui ouvimos Maria José Sousa, diretora do Museu Dom Diogo de Sousa, um dos espaços que hoje abre Noite Dentro para acolher a Noite Branca, que decorre até ao próximo domingo. É assim que fechamos este espaço informativo. Eu estou de regresso às 7 da tarde, Antena da Universitária. Até lá.
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Pois é, cá estou hoje um pouquinho mais tarde que o habitual. Flores Falsas é do Indie Corno, o disco dos Celso esteve em destaque esta semana na Room, uma das nossas apostas musicais. Portanto, já passam 7 minutos depois das 5. Bem-vindos convosco, Sara Pereira, até às 7 em 97.5, room.pt. Durante esta hora vamos ter a edição da Leitura em Dia, mas para já seguimos na música portuguesa.

Dos Celso passamos para o Castilho. Esta chama-se Tripé. Daqui a pouco é a vez dos Ditch Days com Past Lives. Fiquem desse lado, amigos. É um prazer ter-vos por cá.

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1: Vamos então aos Ditch Days Past Lives. Daqui a pouco um tema também de fazer as pazes. É o último disco do rapaz ego, Luís Montenegro, saiu no começo do ano via Cucamonga Records.

0: De um filho pertence a fazer as pazes do rapaz ego. Para trás foi a vez dos Ditch Days com Past Lives. Entretanto, já passam 17 minutos depois das 5. Uma proposta para mais logo.
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0: Voltamos à música. Photos of Reenactment, são os Kiwi Junior.

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1: Já está disponível para votar em novas músicas? Todas as sextas-feiras, contagem decrescente a partir das 11. 25 minutos para lá das 5. Atenção, atenção, to be honest. É a Jill Scott, daqui a pouco, o David Bruno.

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1: The lying has to stop. Ouvimos Soft Hair, Conan Mocassin e Devonte Hines juntos. Também Get Sun, maravilhosos Hiatus Coyote. Este é Sam the Kid com Ritz, antes da leitura em dia desta sexta-feira.

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1: Terminamos a semana com um livro que deverá ser obrigatório para todos e todas, adultos, crianças, meninos e meninas de todos os níveis de ensino, apesar do universo infantil, para quem ele é direcionado, é um livro para todas as idades. A Maré, de Claire Ellen Welch, as ilustrações de Aisling Lindsay, a edição é da Nuvem de Letras. Os tempos que vivemos, ou por outra, o conhecimento, o saber, a qualidade de vida, a longevidade, quando se manifestam rupturas neurológicas, evidentemente que nos provocam um certo receio, uma certa angústia, um questionar. Porquê? Porque o meu avô, porque o meu pai, a minha mãe, que não conseguem descodificar, o irmão, a irmã, não têm um discurso, uma argumentação verbal, mais ou menos consentânea, com o ideal comunicativo. E este livro responde a isso. Claire Ellen Welch é inglesa, foi professora primária, é uma presença constante em aulas de escrita e também nas escolas básicas para o incentivo da leitura. Também passa por festivais literários e livrarias e é fundadora do Books That Helps, uma iniciativa didática à volta dos livros. Ela em Portugal tem outros livros, Pode Tudo Mudar, O Tempo que Nos Une, está na companhia de Aisling Lindsay, irlandesa, natural de Belfast, ilustradora e escritora de livros infantis, estudou comunicação visual na Belfast School of Art, ilustrou também os livros da série Little People e o famoso livro de John Boyne, O Rapaz do Pijama às Riscas. Outros livros, no entanto, este é o único em Portugal, da sua autoria. Vários prémios reconhecem a criação desta excelente ilustradora. Como sabemos, a demência, hoje designa-se assim, ou a falha de memória, ou a falha na busca da palavra correta e indicada no processo de comunicação entre as famílias, os componentes sociais, todos aqueles que giram à nossa volta, levam-nos à interrogação. O que é o perder faculdades? O perder a agilidade naquilo que é a interação humana. Os adultos que sofrem, que são, vamos lá, alvo e acabam por ter estas rupturas cognitivas, sossobram e depois é aí, nesse momento, que deverá sobressair e vir ao de cima, como é evidente, o amor, a ternura. É uma menina, poderá, eventualmente, se o quiserem, ajustando num trabalho didático nas escolas, um menino vai com o seu avô à praia e o avô esqueceu-se de alguma coisa. O avô gosta muito desta sua neta, mas não se lembra como se fazem já certas coisas. Até neste espaço intermédio do relacionamento familiar entre avô e neta, a menina, como uma forma de escape ou justificação e de aceitação, diz: eu também às vezes me esqueço na escola como é que tenho de apertar os atacadores e então é a minha professora. Mas o avô diz: não, há qualquer coisa que me está a falhar. Na praia, neta e o avô, de mão dada, tentam construir castelos de areia na areia. E a maré sobe, e como é fácil de perceber, as consequências serão, por um lado, a angústia da menina, porque não gosta de ver destruído o seu trabalho artístico, e o avô, que não se lembra, não tem capacidade de percepcionar que o subir da maré irá levar ao desabar do castelinho dos sonhos da imaginação. E depois, a hora do lanche, de um pequeno piquenique, e as sandes, onde é que elas estão? E é como depois a menina, numa palavra de afeto, de ternura para o seu avô, diz: avô, não te preocupes, não fiques em pânico, porque eu também não me lembro onde deixei o urso polar. Onde é que ele estará? Onde é que ele está e eu quero tanto, porque preciso dele para adormecer à noite? Portanto, desta cumplicidade, desta ponte que estabelece entre o mais idoso, o avô, e a menina, a sua neta, que é o prolongar da vida que nos tocou a todos nós viver, com riqueza e sensibilidade, verdade, apesar de tudo, a menina tenta não deixar o seu avô num estado de sofrimento, de dor, de preocupação, desorientação. Mas há um beijo muito grande da menina e do avô e foram à procura de estrelas do mar e aí realmente o sonho, a amizade, a compreensão, aquilo que é o dar a mão daquele que precisa e a menina, claro, obrigada a crescer e a ter segurança na vida, percebe que, apesar de algo não funcionar como seria o ideal com o seu avô, ela está lá sempre e sempre para o amparar. E é um livro de felicidade onde a menina acaba por concluir no final desta história: eu gosto muito do avô e sei que ele também gosta muito de mim. Belíssimo e terno. A Maré, de Claire Ellen Welsh, com ilustração de Ashley Lindsay, uma edição da Nuvem de Letras.
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0: Lose Yourself to Dance são os Daft Punk a fechar esta hora de música com o Pharrell, claro está. Para trás, Panda Bear, Fairy Lady, isto de volta já daqui a nada com mais música, amigos, até já.
1: São 6 horas. Horas de um reio.
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O trabalho de Fujie Miyagi, A Caminho, New Shiny Object, assim se vai chamar. Ouvimos Lowest Common Denominator. Também destaque esta semana na Rumo, uma das nossas apostas musicais. Bem-vindos, amigos. Passam 7 minutos depois das 6. Convosco, Sara Pereira, até às 7. Já sabem, 97.5 rumo.pt. Passem também pelas nossas redes Facebook e Instagram, radio.rum. Sem mais delongas, vamos à música. Fetiche Fonético é do último dos Ganso, o último disco, o Vice-Versa. E daqui a pouco há para escuta também o Abismo, neste caso dos Cassete Pirata. Atenção, eles têm um novo disco apontado para o outono deste ano. Bem-vindos!

0: A voz de Sean Kane neste Hang Up. As Los Bichos agora com uma série de colaborações. Há pouco o abismo dos Cassete Pirata, vem aí novo disco.
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0: Quem já lançou o seu disco foram os Jungle, chama-se Sunshine. Vamos escutar o tema The Wave.

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4 out of 5 Arctic Monkeys, Alex Turner, no... nesta tarde de sexta-feira. Recuperamos o álbum Tranquility Base Hotel and Casino, plus Casino. Lá para trás, os Alabama Shakes, I Feel Hope Coming, já está cá fora o novo disco I Must Be Dreaming, entretanto, Easy Days, assim espero que estejam a ser os vossos dias. Eles são os Miradoura.

Virtual Insanity foi o Jamiroquai. Ainda Easy Days de Miradora lá para trás. Convosco, Sara Pereira. Continuo por cá até às 7. 97.5 rum.pt. Vamos recuar agora 25 anos. Imagine-se. Simple Things, disco dos 07. Este Destiny tem a voz de Cypher Lurie e ainda Sophie Barker. Daqui a pouco, Ave Raposa, seguimos no feminino com um dos singles que já está cá fora, da Leonor Arnaud.

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0: Estamos na reta final desta hora de música. Breakdown, são os Peaking Lights. Estamos a 4 minutos já das 7.
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0: MGMT a fechar. Me and Michael. Fiquem desse lado porque daqui a pouco temos a edição do Português Suave. Eu estou de volta mais logo com Sister Midnight, malta. Fiquem bem, bom fim de semana.

0: 7 da tarde, uma happy hour. Sobretudo para quem saiu às 6.
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2: Vamos às notícias às 7 é com a Ariana Azevedo. Boa tarde.
3: Olá, boa tarde. Está agendada para esta hora a abertura do Museu da Imagem, mas já lá vamos, vamos mesmo falar da Noite Branca, com museus abertos à noite, programação de rua, artistas bracarenses, propostas para crianças e novos espaços. A Noite Branca de Braga quer recuperar uma dimensão mais próxima da cultura e da vivência da cidade, sem abdicar dos grandes concertos. O administrador executivo da empresa municipal Faz Cultura, Nuno Gouveia, fala num novo enfoque que recupera em parte o espírito das primeiras edições do evento. Entre as novidades está a presença de 3 orquestras bracarenses nos principais palcos e uma programação própria preparada por vários equipamentos culturais.
4: Estamos a tentar dar um novo enfoque à Noite Branca, um pouco um regresso ao passado com uma programação bastante diversificada, além, obviamente, dos palcos principais, que é uma questão sempre importante. Este ano decidimos apostar também numa outra componente, a componente dos museus que estarão abertos também durante o período noturno, uma série de atividades nas ruas da cidade, no centro histórico, algumas novas iniciativas.
3: O Teatro Circo Generation, por exemplo, apresentam propostas específicas para os 3 dias. Já museus e outros espaços prolongam horários e recebem atividades próprias. A programação chega também às ruas e ao comércio. Para Nuno Gouveia, o objetivo é que a Noite Branca tenha propostas para diferentes públicos.
4: Temos, por exemplo, 3 orquestras bracarenses que vão atuar nos palcos principais. Temos muita programação de rua. Os próprios estabelecimentos culturais do município estarão programação própria, como o Teatro Circo Generation, que tem uma programação específica para a Noite Branca. Teremos uma nova iniciativa em conjunto com a Associação Empresarial, que é o Open Sunset, no Campo das Hortas. Temos também uma série de instalações artísticas, temos uma programação muito vasta também para as crianças. No fundo, será uma festa para todos, teremos uma programação muito diversificada.
3: Nuno Gouveia, administrador executivo da Faz Cultura, aos jornalistas. A edição deste ano procura, assim, manter a dimensão popular que tornou a Noite Branca num dos maiores eventos da cidade, reforçando a oferta cultural para quem quiser descobrir Braga para além dos concertos. Como dizia na abertura deste jornal, está agendada para esta hora, junto ao Arco da Porta Nova, a reabertura do Museu da Imagem. Estava de portas fechadas desde 2019, mas inicialmente estava previsto que abrisse apenas a 18 de setembro, por ocasião dos Encontros da Imagem. A vereadora da Cultura, Catarina Miranda, explica que o município decidiu antecipar o regresso do Museu da Imagem para o incluir na Noite Branca.
5: Não foi fácil tomar esta decisão, em primeiro lugar, porque tínhamos previsto abrir o museu mais à frente, no tempo, no dia 18 de setembro, com a inauguração dos Encontros da Imagem. Esta decisão de antecipar e de incluir a reabertura do museu na Noite Branca foi arrojada, porque estamos a trabalhar com material novo, porque o Museu da Imagem tem um acervo enorme, composto por vários fundos correspondentes a vários estúdios fotográficos da cidade, muito do qual ainda está por descobrir.
3: O quiosque instalado junto ao Arco da Porta Nova faz parte da mostra, permite ao visitante experimentar o princípio óptico da formação da imagem. Catarina Miranda explica que a exposição foi pensada da rua até ao interior do museu.
5: O quiosque, provisoriamente instalado no espaço público, faz parte da exposição, ou seja, a exposição começa com a demonstração do princípio óptico da formação da imagem. Portanto, começa com essa primeira experiência, o público é convidado a entrar e todo o percurso foi pensado da rua até ao interior do museu.
3: A vereadora da Cultura da Câmara de Braga, Catarina Miranda, o Museu da Imagem reabre com máquinas de ver. É uma exposição documental que reúne equipamentos fotográficos e objetos usados pelos antigos estúdios da cidade. Vai estar patente durante uma semana. Recordo que a Universitária preparou um guia para ajudar a percorrer a Noite Branca de Braga. São mais de 200 as atividades espalhadas por dezenas de espaços, com propostas que vão muito além dos grandes concertos. Museus de portas abertas, cinema ao ar livre, exposições, visitas guiadas, oficinas.

0: oficinas, programação para famílias e novos percursos pela cidade. No guia da Universitária estão reunidos os principais destaques, horários, sugestões e vozes dos responsáveis pelos vários equipamentos culturais. É um roteiro completo que está disponível em rumo.pt. E na atualidade nacional, a Volkswagen aprovou esta sexta-feira por unanimidade um plano de reestruturação que prevê o corte de 50 mil postos de trabalho em todo o mundo até ao final da década. Para já, não há nenhum corte na Auto Europa. A Volkswagen planeia reduzir para metade a sua gama de modelos até 2035 e simplificar a sua gama de produtos em 75%. A Ordem dos Médicos estimou hoje que o SNS precisa de mais 600 anestesiologistas e defendeu a criação de uma estratégia nacional para atrair e reter especialistas da área no Serviço Público de Saúde. Isto porque um dia depois de 9 chefes de equipa da Urgência Pediátrica do Hospital Dona Estefânia em Lisboa terem apresentado a demissão dos cargos, alegavam constrangimentos precisamente com a anestesiologia. No final de agosto, a Ministra da Saúde já tinha admitido a falta de médicos dessa especialidade na ULS de São José. A área ardida este ano é a quinta mais elevada da década, diminuiu cerca de 73% em relação a 2025. Tudo acontece apesar do número de incêndios ter aumentado quase 7%, segundo o Instituto da Conservação da Natureza e das Florestas. O último relatório indica que ocorreram 6.910 incêndios rurais, que resultaram em 67.130 hectares de área ardida. Agora, o desporto. O Moreirense quer ser a primeira equipa a encontrar o caminho para a baliza do Porto esta temporada. Daqui a pouco, os córnegos visitam o campeão nacional, depois de terem conseguido a primeira vitória da época, frente ao Casa Pia, mas o treinador Vasco Botelho da Costa sabe que o grau de dificuldade sobe consideravelmente no Dragão, admite até que poderá passar largos períodos sem bola e é obrigado a defender perto da própria baliza, mas acredita que a pressão agressiva dos Dragões também pode abrir espaços.
1: Nós sabemos que, frente ao Porto, vamos ter momentos onde temos que dar as mãos, defender a nossa baliza com tudo, mas também sabemos que o Porto é uma equipa que pressiona de uma forma muito agressiva e esse tipo de pressão também gera espaços, gera eventuais desequilíbrios e nós, obviamente, que temos que estar preparados para conseguir aproveitar esses mesmos espaços. E de certeza absoluta que vamos ter algumas ocasiões de criar perigo e de chegar à baliza do Porto. A grande diferença nestes jogos é que chegamos menos vezes do que aquilo que queremos e gostamos, e quando chegamos temos que fazer a diferença.
0: Vasco Botelho da Costa reconhece também que o Moreirense está ainda longe daquilo que pretende para esta temporada, sobretudo no momento ofensivo, depois das várias alterações registadas no plantel.
1: Somos uma equipa que não gosta de passar muito tempo a defender, sempre que possível gostamos de pressionar os nossos adversários e gostamos de ser fortes e ofensivos com bola. Acho que do ponto de vista defensivo estamos no bom caminho, já com níveis interessantes para aquilo que nós queremos ser. Do ponto de vista ofensivo ainda não, bastante longe até. Sabemos que vai levar o seu tempo, mas ao mesmo tempo temos que conseguir resultados. E portanto, casando toda esta evolução necessária com o facto de o mercado só agora ir fechar, o quão temos que conhecer melhor ainda os nossos atletas, principalmente os novos, e fazer crescer a nossa ideia de jogo, temos aqui muito trabalhinho pela frente.
0: É um jogo que está marcado para as 8:15 e por isso já 11 iniciais. Começamos naturalmente pela equipa de Moreira de Cónegos. André Ferreira na baliza, dupla de centrais com Gilberto Batista e Maracás. À esquerda, Francisco Domingues, ele que marcou um gol digno de Puskás na jornada passada. À direita, o capitão Dinis Pinto. Depois, o meio-campo com o Nal John, Guilherme Liberato e João Veloso. Frente e ataque entregue a Landerson Mendonça e Duville Parzeman. Já o Futebol Clube do Porto com Diogo Costa na baliza. Os centrais Kivior e Ian Bednarek. À esquerda, Francisco Moura, à direita Alberto Costa, depois meio campo com Pablo Rosário, Gabri Veiga e Victor Froholt. Na frente de ataque estarão PP, William Gomes e André Silva. O árbitro do encontro é António Nobre, da Associação de Futebol de Leiria. É assim que fechamos com o desporto este noticiário das 7 da tarde. No fim de semana há também informação na antena da Universitária, mas resta-me desejar bom fim de semana e, claro, boa noite branca para quem lá for.
2: Obrigada, foram as notícias com a...
0: Estou até a ficar sem jeito agora, não foi?
2: Obrigada por me desejares uma boa noite branca. Uma boa noite branca também para ti. Como é que vai ser a tua noite?
0: Olha, a minha noite vai ser na festa da minha terra, porque coincide sempre com a noite branca no fim de semana.
2: Okay,
0: portanto,
2: okay.
0: A minha noite branca também é fixa, atenção.
2: Então vai ser também de arromba.
0: É o senhor do bom fim.
2: O senhor do bom fim.
0: Ter um bom fim.
2: Terás, com certeza estarás cá. Segunda-feira e eu também. Foram as notícias com Ariana Azevedo.
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Ora viva, muito boa tarde, seja bem-vindo ao Português Suave. Mais um mergulho na música portuguesa. É o nosso ritual de final de tarde, segunda a sexta-feira, entre as 7 e as 8, para ouvir em 97.5 e também em rum.pt. Abrimos com Homem em Catarse, projeto solo de Afonso Dorido, ele que vai estar esta noite em Guimarães, naquela que é a primeira noite de três que se perspectivam de grandes concertos. Falo do Suave Fest, uma organização da Associação Convívio, que volta então a mostrar alguma da melhor música nacional. Entre nomes emergentes e consagrados, há muito para ouvir ao longo das próximas noites. Hoje começa com Glass Glass, uma nova aventura do Tiago Sampaio, que conhecemos, de St. James Park, também dos Grandfather's House. Tem agora esta parceria com a Joana Brito, ligada também a projetos como os Black Wizards. Apresentam-se hoje ao vivo, 21h30, no Pátio da Misericórdia, e às 22h30 sobe então ao palco o Amanhã em Catarse. Amanhã também continuam os concertos, muita e boa música, vai passar por Guimarães, nomes como Expresso Transatlântico, Mr. Galini, Dan Flamenkis, Três Tristes Tigres ou Capital da Bulgária, entre outros. Tudo com entrada gratuita, recordo. E depois do Homem em Catarse, seguimos com mais boas novas, também relativas a concertos, neste caso do Humberto, músico bastante apreciado aqui na casa e que finalmente vai ter a oportunidade de trazer a sua música ao Norte. Pelo menos está anunciada uma data, dia 17 de outubro, no RCA. A oportunidade então para ouvir em palco o Humberto apresentar o seu disco Mau Teatro, noite que vai contar ainda com o projeto Bar Aberto, uma dupla composta pela Mariana Amaral e pela Matilde Roselló. Mas sem dúvida que o principal ponto de interesse será Humberto. É com ele que continuamos, com a sua peça triste. Seja muito bem-vindo, junte-se a nós.

sequência feita com vozes masculinas. Humberto, depois André Júlio Turquesa e ainda o Afonso Cabral. E a fechar o Esguenço. Mais uma boa nova também em matéria de concertos. Anunciado hoje, concerto especial, celebração dos 10 anos. Agora no Porto, os Esguenço já tinham festejado essa efeméride no Coliseu de Lisboa, numa noite especial com vários convidados, e agora prometem repetir a dose no Porto, a Norte, no Art Club. O concerto foi anunciado esta quarta-feira, aliás, esta quinta-feira, assim é que é. O concerto vai acontecer dia 27 de novembro. E João Sala, vocalista da banda, também em declarações que acompanham a comunicação deste concerto, a referir precisamente vontade em criar também um momento especial, uma noite especial de celebração de 10 anos numa cidade onde foram também sempre bem acolhidos. Vão ao Porto, ao Art Club, para celebrar então os 10 anos. Por cá rodou a faixa Sorte a Minha. Continuamos ainda com novidades, agora com o PZ, que desta feita convocou os Azeitonas para a canção de agosto do álbum de Família. Como é sabido, cada mês traz uma canção nova, sempre também com um convidado distinto. E enquanto aguardamos a canção de setembro, vamos ouvir ou reouvir a de agosto com os Azeitonas, Chamadas que Ignoras.

Chamadas que Ignoras é a música nova PZ com os Azeitonas, a canção de agosto do trabalho álbum de família. Continuamos com novidades. Novo single dos Baby Suicida, chamam-se Monsenhor.

já não rodava por cá há algum tempo a Fiesta Triste de Totrips. Álbum Dissidente, edição de março do ano passado. Para trás, propostas dos Baby Suicida, trio de Lisboa, que nos fez chegar o seu single mais recente, Monsenhor. E escutamos também uma das faixas do novo álbum Na Sobreda, álbum de estreia de Tomé Silva. Escutamos o tema Quarto Escuro. Seguimos com os Birds Are Indie, do álbum Stone of Madness, é o último single a ser extraído pelo trio de Coimbra, Useless Effort.

assim que nos vamos despedindo da edição de quinta-feira do Português Suave, Daniel Lu. Tema dos Terrible Mistake. Álbum de estreia da dupla de Leiria, I Have an Atomic Bomb Inside Me. Para o final, e acaso para dizer que fecho da forma que comecei, também com proposta para o fim de semana, evento que arranca hoje e que se vai prolongar ainda até sábado, e refiro-me ao Indie Music Fest, que promete também muita e boa música. Uma grande fatia do cartaz com propostas nacionais, mas este ano também a abrir ao talento extra-fronteiras. A noite de hoje é de entrada gratuita, é dedicada ao Indie Talent, e por lá vão passar alguns nomes emergentes da música feita em Portugal. Este festival que acontece, mais uma vez, na Floresta Mágica da Quinta do Cabo, em Baltar, em Paredes. Recordo então, hoje, concertos com entrada gratuita. Desse lote de bandas, destaques para Youth Yard e também Silly Boy Blue. É com eles que vamos até a hora certa. As propostas finais, até às 8. Amanhã há mais Português Suave. Marcamos encontro. Até lá.

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Sejam então muito bem-vindos ao Mundo Mix. Canadense Blondes com este Shout It Out. Bom fim de semana, boas férias também, se for o caso. Também bom trabalho, boa semana para quem nos

senhores que se seguem são os Another com 54 Ultra, chama-se Talk to You, esse sucesso do verão 2026, não é? Pois há música nova também do canadense Surai Certin, ou Surai Certin, I Love It, é o tema, a faixa, a produção.

Soul in the Machine é projeto norte-americano de SimCity. Atrás ouvimos o britânico Riordan com Loki Friction e também Surai Certain com I Love It, canadense. Whole New Music. Sejam bem-vindos, estão a ouvir o Mundo Mix. 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

0: A semana passada, Tic Tac, italiano Stefan Jolk. Atrás também novidade dos Adriatic Suíços com Closer, última a valer. Estamos a fechar a edição de hoje de Mundo Mix. Já sabem, a edições à semana na vossa rádio com escolhas e apresentação de João Machado. Passem os olhos e os ouvidos em mundomixradio.blogspot.com. No separador rádios podem aferir onde tocamos todas as semanas. Também por lá vamos arquivando a matéria tocada, a matéria mais antiga e alguma também mais recente. Também em alguns sítios das rádios onde tocamos podem recuperar em formato podcast. Vale sempre a pena para apanhar estas novidades, algumas que ainda vão sair.
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0: Que é o caso de All The Love, regresso da dupla maravilha da Disco Texas, MXGPU. Sai esta sexta-feira.

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Boa noite, sejam bem-vindos. Isto é Connected, sextas às 22, aqui na antena da Universitária. Vamos estar aqui até à meia-noite. Começamos esta emissão com o DJ Cozy, que vamos ainda ouvindo em pano fundo. The Universe in a Nutshell, novo álbum, Music and Eras. A edição é, como seria de esperar, da Pampa Records, editora detida e criada, pensada por DJ Cozy. Agora a Harp Freak and the Perpetual Singers, Look Up Johnny. É um álbum de gospel bem misturado com a Aussie Boogie de Harp Freak, chama-se The Gospel of Jazzame. Boa noite, fiquem por aí. Estamos aqui até à meia-noite.

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Black Loops com Marlena Day, Experience. Antes escutámos Felipe Gordon, Profundo. O EP tem o mesmo nome, Royal Oak. Lá mais para trás, Capote, Hot and Sick. O álbum de Capote, Parmito Disco, com edição, claro, na Toytonics. De seguida temos as remisturas para 770077, Lauach com Feldbat. A remistura é de Yusu.

Vamos ainda ouvindo Shipwreck, a remistura de Special Request, Mount Kimby, as remisturas para The Sunset Violence. Antes Mark Pritchard e Tom York com Gangsters. Lá mais para trás ainda Sherelle, Through the Light, novo álbum With a Vengeance, de Sherelle, grande disco. Agora fechamos com Steffi, MG2, faz parte da compilação On Board 10, que celebra os 10 anos da On Board. Volto já de seguida. Voltem também. A pausa vai ser curta.

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Sejam de novo bem-vindos. Esta é a segunda hora de Connected. Às sextas, na antena da Universitária. Vamos ouvindo Expressing My Love, Byron the Aquarius. O álbum chama-se Aquaristical Seduction Volume 1. Uma caixinha de surpresas este Byron, não haja dúvidas algumas. De seguida, uma pessoa que também é uma caixa de surpresas, e sempre com o evoluir do som no horizonte. Floating Points, aqui com Zongabin, Valentina Magalhetti e Miriam Madefris. Mirror Pursuit faz parte da banda sonora original de Lazarus, uma animação da Adult Swim. Isto é Connected. Até à meia-noite, deste lado.

Batida bem comprimida, como se quer, lá em baixo. Benjamin Froles, aqui uma mistura de Furious Frank, a Winter Mix para Raging Spirits, faz parte de The Love Dilemma Remixes Volume 2. Há também, neste mesmo tomo de remisturas, uma Summer Mix bem mais calminha, a pedir outro tipo de bebidas, não bebidas destiladas, talvez mais uma sangria. Antes ouvimos DJ Deep com The Third Man, o EP Connected na Get Traum, e no início da sequência Tochillo, Sabotage. Uma compilação da 2020 Vision que tem lá esta canção dentro, chama-se Full Circle Volume 1. Agora há Boulder Heads, Dancing Rain, o EP tem o mesmo nome e a edição é da TSOL.

Estamos no final de mais uma emissão de Connected. Estas são as Acid Love Letters. Acid Love Letter for a edição é da Hypercolor. Antes, Truncate com 90s, compilação Activity FM. Tem também DJ L e Mark Broom nesta primeira edição deste novo selo. Portanto, em atenção, parece coisa séria. Lá mais para trás, no início da sequência, Malin Jani e Fleet Vantic, Exopac, o EP chama-se Ambrosia, e vamos fechar com Maca. O EP chama-se Picante, a canção também, talvez picante. A edição é The Hot House. Espero que tenham gostado. Eu volto para a semana com mais música eletrónica de primeira água. Fiquem bem, tenham um ótimo fim de semana. Aproveitem para sair, ainda que a primavera esteja ainda tímida.

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